A minha mãe ia tentar me citar com o rosário, com o prato. Fosse dois palhaços. Falaram, minha mãe, que pode ser uma rosário de rabinho. Se me citar também, eu estou pondo, nem se alguém falar alguma coisa, meta talha, se esta flor, eu tenho que ser esportiva.

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